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0: 9 horas. 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
1: Chegou a altura de conhecermos os temas que marcam a atualidade regional neste domingo. Beja, domingo marcado por homenagem a Florival Baioa. Abertura da Talha 2026, Vidigueira está a provar o vinho novo. Turismo do Alentejo e Junta de Andaluzia vão dinamizar centros de cycling. Arranjo de estradas e caminhos em Moura, 4:30 e Polo Norte na Feira dos Santos de Alvito. Estes são os temas, desenvolvimento já a seguir.
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1: Bom fim de semana, vamos à informação regional. Um painel de azulejos em homenagem ao professor Florival Baioa, inaugurado hoje no espaço exterior da Casa da Cultura de Beja. A iniciativa conjunta da Associação de Defesa do Património de Beja e da Câmara Municipal de Beja pretende evocar a vida e obra de um grande defensor de identidade e do património da cidade. Florival Baioa foi professor de diversas gerações de bejenses, autor de obras sobre arte azulejar e um cidadão exigente junto do poder político em muitas ocasiões, destacando-se o seu papel na criação do movimento Beja Merece Mais. Os bejenses são convocados a saírem à rua para homenagearem um homem transgeracional, de acordo com as palavras do seu amigo Jorge Serafim, atual presidente da Associação de Defesa do Património de Beja. A cerimónia tem lugar às 5 da tarde, será enriquecida com a atuação de muitos artistas que privaram com o homenageado. Este domingo são abertas as talhas do vinho novo na Vidigueira. O evento Abertura da Talha 2026 é promovido numa parceria entre o município da Vidigueira e a adega cooperativa da Vidigueira, Cuba e Alvito. O momento está agendado para as 18 horas no Centro Interpretativo do Vinho de Talha, em Vila de Frades, numa homenagem ao Baixo Alentejo, Cidade Europeia do Vinho. A abertura de Talha 2026 é o momento de valorização e celebração de uma tradição ancestral que integra a identidade cultural e vitivinícola do concelho de Vidigueira. A abertura de Talha é uma oportunidade para preservar e divulgar o saber fazer associado ao vinho de Talha, reforçando a ligação entre território, comunidade e produção vitivinícola e afirmando o Baixo Alentejo como região da excelência na produção de vinhos e na salvaguarda deste património único. Um projeto de dinamização da promoção dos centros de cycling do Alentejo vai ser concretizado até final de 2028 numa parceria que junta a Entidade Regional de Turismo e a Junta de Andaluzia, em Espanha. Em declarações à Agência Lusa, o presidente da Entidade Regional de Turismo do Alentejo e Ribatejo, José Manuel Santos, explicou que a iniciativa transfronteiriça pretende dar um novo impulso à promoção dos centros de cycling e atrair mais visitantes para as duas regiões. O projeto, que vai decorrer até 2028, representa um investimento de 350 mil euros, sendo cofinanciado em 75% por fundos comunitários, através do programa Interreg, no âmbito de uma candidatura apresentada pela Junta de Andaluzia. Os centros de cycling são infraestruturas de apoio dedicado à prática de ciclismo e de turismo de bicicleta, homologadas pela Federação Portuguesa de Ciclismo. Na área de abrangência da ERT, no Alentejo e Ribatejo, existem 11 centros de cycling, dos quais 5 no distrito de Beja, em Almodóvar, Castro Verde, Odmira, Ourique e Serpa. A iniciativa inclui ainda a ligação em grandes travessias entre os vários centros de cycling. A Câmara Municipal de Moura tem a decorrer diversos trabalhos de manutenção e requalificação da rede viária municipal para melhorar as condições da circulação e de acessibilidade e responder em parte aos danos provocados pelas intempéries ocorridas no inverno. Segundo fontes da autoridade,

0: Kia. Neste momento está em curso a requalificação dos caminhos viciais no concelho, abrangendo cerca de 80 km de vias, num investimento superior a 390 mil euros. A Câmara de Moura indica ainda que, no âmbito da intervenção de reposição dos pavimentos na cidade e nas freguesias, foram realizados trabalhos em diferentes pontos da rede viária municipal, num investimento superior a 158 mil euros. A banda Os 4 e Meia e Miguel Gameiro, acompanhado pelos Polo Norte, atuam na edição deste ano da Feira dos Santos e Frutos Secos em Alvito, que decorre entre os dias 30 deste mês e 1 de novembro. Em comunicado, a Câmara Municipal de Alvito, promotora do evento, lembrou que o certame, que inclui ainda música popular e outros atrativos, tem origem na Feira Franca, nascida em 1925. Do cartaz musical fazem parte Miguel Gameiro e Polo Norte e a banda GM, tributo a Chutes e Pontapés, no dia 30. Os 4 e Meia e o espetáculo I Love Hits no dia 31. Ponto final das notícias. Bom fim de semana.
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0: 11 horas.
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0: É meio-dia. 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

No passado dia 2 de outubro, foi publicado no Diário da República que vai ser efetuada uma consulta pública para inscrição das corridas de touros no nosso país no Inventário Nacional do Património Cultural. Portanto, isto é um apelo para todos os aficionados e também para aquele público em geral que, não sendo muito ou nada aficionado, respeita as leis e a democracia neste país. Ora, esta consulta vai realizar-se, imagina, quase 5 anos passados, depois do processo ter sido aberto e proposto pela Associação das Tertúlias Tauromáquicas do nosso país. Foi apresentado em 2002 na então Direção-Geral do Património Cultural, que hoje já tem outro nome. Após tanto tempo, imaginamos aquilo que terá acontecido, os entraves e outros que tais, para que isto não fosse por diante. Mas o que é facto é que foi. Mas voltando a este pedido, chamemos-lhe assim, disse no próprio texto que a corrida de touros é a expressão plena da tauromaquia profissional, que representa na sua forma institucional e se manifesta num conjunto de procedimentos codificados, decorrendo as suas realizações em recintos próprios chamados Praças de Touros. Estes eventos são devidamente autorizados e fiscalizados pela entidade estatal competente, Ministério da Cultura / Inspeção Geral das Atividades Culturais. Foi ainda caracterizado que prefere existir em Portugal vários tipos de corridas de touros, desde a corrida dita à portuguesa, com cavaleiros e focados, a corrida dita a pé, com matadores de touros e novilheiros, as corridas mistas, onde convergem estas duas versões, e para além destas, há outra modalidade, é a chamada versão popular. Esta consulta aos portugueses decorre ao longo de 30 dias e, logo que findo esse prazo, o património cultural tem de tomar uma decisão após 120 dias. Claro que antes de tudo isto temos que fazer e convidar todos os portugueses que exerçam o seu direito democrático, ou seja, participar. Mas perguntar-nos-ão como é que podem fazê-lo. É muito simples. Basta efetuar uma mensagem no vosso telemóvel para o seguinte endereço: inpci@patrimoniocultural.gov, é a abreviatura de governo, gov.pt, e deixar escrito o seguinte texto: eu apoio o registro das corridas de touros como património cultural e imaterial de Portugal. Basta isto. Ao longo desta edição, sugerimos que os amigos aficionados se municiem com uma esferográfica ou algo que escreva e um papel, porque nós vamos, por diversas vezes, falar-vos neste endereço, que é fundamental que todos participem. Portanto, todos devem ser sensibilizados, aficionados ou não, grupos de forcados, que são muita gente, amigos, enfim, para que a nossa tauromaquia obtenha mais uma defesa contra os seus detratores. Portanto, amigo aficionado, fique sensibilizado para mais esta batalha que temos que travar pela defesa da festa e, sobretudo, cumprir a nossa missão de levar ou deixá-la para aqueles que estão para vir, porque nós, que ainda cá estamos, recebê-la daqueles que já partiram. Esta é a lei da vida.

E no sábado 2 de outubro realizou-se na Praça de Toiros José Varela Crujo, praça centenária, por vezes ignorada, mas lá está, uma corrida de toiros, cujo cartaz incluía os cavaleiros Miguel Moura, Joaquim Brito Paes e Tristão Ribeiro Teles, os grupos forcados de Cascais, Monforte e de Beja, e um corrida de toiros da ganaderia António Lampreia. Pois a centenária Praça de Beja, por ocasião da Feira de Outubro, registou uma presença de público a rondar pouco mais da meia casa. Abriu a função Miguel Moura, que enfrentou o exemplar da ganaderia António Lampreia, como dissemos, que pesou 520 quilos. Um toiro que se manifestou algo desinteressado, falta de codícia, que não permitiu grandes veleidades ao seu lidador, em que apenas se destacaram dois, três ferros curtos. No seu segundo, Miguel Moura empertigou-se, e isto num toiro que prometia muito de saída, mas que foi a menos. De qualquer forma, o toureiro esteve diligente, como aliás como é seu timbre, e tudo fez para lhe retirar aquele pouco que o touro tinha dentro. Joaquim Brito Paes lidou os segundo e quintos da tarde, com 530 e 540 quilos, respectivamente. No primeiro touro, alguns bons momentos de toureio, numa lide que consideraríamos intermitente, falta de coerência. De princípio a fim, é o que se exige a qualquer toureiro. No seu segundo quinto da tarde, o touro teve uma saída prometedora, mas depressa se esgotou. Destaque o esforço do jovem cavaleiro, mas o sucesso não poderia ter acontecido. Terceiro cavaleiro da tarde, Tristão Ribeiro Teles, teve duas lides equilibradas, aproveitando sobretudo no seu último a boa condição que em alguns momentos ele apresentou. O público reconheceu-lhe o esforço e brindou com fortes aplausos. Digamos que dos três cavaleiros foi aquele que esteve num plano mais elevado. Nas pegas, o primeiro toiro do grupo Cascais foi pegado por Francisco Pinto ao segundo intento, com o grupo a ajudar bem. O quarto da tarde, também pertencente a este grupo, a pega foi executada pelo forcado Carlos Dias, que se despedia nesta tarde das lides tauromáquicas, nomeadamente a sua participação do grupo de Cascais. Efetuou uma pega ao primeiro intento e dizer que o grupo poderia e o forcado merecia ter sido um pouco melhor ajudado, mas lá conseguiram consumar. Dizer também que na volta que deu, assinalou, apresentando a jaqueta, o facto de poucos dias antes o antigo forcado do grupo, Mário Santos, ter falecido. Pelo grupo de Monforte, o forcado de João Pedro foi cara em duas tentativas, mas voltamos um pouco àquilo que aconteceu no grupo de Cascais, em que o grupo de Monforte também não ajudou bem a pega do João Pedras. A segunda pega, Luís Vieira, na primeira tentativa, pegou
esteve bem, num toiro que lhe complicou um pouco a vida. E aí destaca-se que o grupo já ajudou melhor, portanto, consumando com menores dificuldades, se é que podemos dizer isso. Quanto ao grupo de Beja, os seus dois touros foram pegados, em primeiro lugar, no terceiro da tarde, por Pedro Fernandes, que foi lá três vezes. E é de salientar, das três que foi, esteve bem. Portanto, simplesmente é que o grupo não conseguiu fechar, não estando, por isso mesmo, ao nível do Forcado da Cara. O segundo touro do grupo Beja foi pegado por Miguel Pavia à primeira tentativa, e aí sim o grupo mostrou-se mais coeso, ajudando a consumar a pega. Enfim, foi uma corrida que se viu. Os touros Lampreia, particularmente o quarto e o sexto, deixaram uma nota positiva. Dois, digamos que assim, assim, e os outros dois, a menos. E assim se encerrou, digamos, o período de atividades da Praça de Touros de Breja, Praça de Touros José Varela Cruz. Esperemos que no próximo ano as coisas se modifiquem em termos de capacidade financeira dos portugueses para que se possa assistir às antigas enchentes neste aeródromo pacense. E voltando à nossa primeira notícia, dizer que todos devemos participar enviando uma mensagem para que a tauromaquia, melhor dizendo, as corridas de touros, possam participar ou ser incluídas no património cultural e imaterial de Portugal. O endereço para onde devemos enviar a nossa mensagem, vamos repeti-lo. INPCI, letra minúscula, INPCI, INPCI, arroba patrimoniocultural.gov, portanto é a abreviatura de governo, gov.pt. Repetimos uma vez mais, INPCI, arroba patrimoniocultural, tudo pegado, .gov.pt. E não se esqueça de referir na sua mensagem o seguinte: eu apoio o registro da Corrida de Touros como património cultural e imaterial de Portugal. Portanto, isto tem que ver com a consulta pública que está em curso neste momento no nosso país.

E quanto, continuando a dar-vos notícias de acontecido com a participação de artistas portugueses, dizer que o festival que se realizou em Sevilha no dia 4 de outubro, festival a favor da ação social da Irmandade de La Estella, de Sevilha, dizer que a cavalo João Moura Pai e João Moura Júnior lidaram a do um touro de Benito Escobero e que o público premiou com uma orelha para cada um dos cavaleiros. Dizer que João Moura, na volta que deu à arena, emocionou-se de tal maneira que as lágrimas correram. Certamente lembrando-se de outros tempos da sua juventude em que passou por aquela praça e que lhe permitiu, então nessa altura, êxitos grandiosos, como de resto em toda a Espanha. Ali da pé estiveram o matador de touros colombiano César Rincón, já retirado, que foi ovacionado, Alexandre Talavante, que foi o triunfador da tarde, é que corta duas orelhas, mas cortou com suor e sangue, é que ao entrar a matar o touro deu-lhe uma cornada cerca de 10 centímetros, segundo o porte médico, mas isso não impediu o toureiro, mesmo sangrando, de dar a volta de agradecimento à Real Maestrança. É isto que se define um toureiro, que é figura. Também isto. Roca Rei corta uma orelha. Pablo Aguado, que 8 dias antes tinha saído pela Porta do Príncipe naquela mesma praça, esteve pesado a matar e foi por isso mesmo apenas ovacionado. E o novilheiro Pepe Martins foi também ovacionado. Portanto, foi uma corrida muito agradável, ou melhor dizendo, um festival muito agradável, e sobretudo relembrar César Rincón, ele que foi figura nos tempos áureos. Falemos da Feira de Zafra, realizada no passado fim de semana. Feira de Zafra, em que o pavilhão português ficou situado num plano muito elevado, aliás, como vamos dizer.

Na sexta-feira, uma novilhada em que participou o português, o jovem português João Mexia, ao lado de 5 novilheiros do Peijozinho. João Mexia esteve contente, corta 2 orelhas e no final saiu em ombros juntamente com 2 dos seus competidores. Começou bem esta Feira de Zafra, aliás, Feira de Zafra, onde estavam muitos portugueses.

No sábado, Corrida do Rejoneio, em que se apresentava João Salgueiro Pai e que ele, juntamente com Diego Ventura e Leonardo Hernandes, se tiveram que enfrentar com touros da ganaderia portuguesa de Cofer de Dona Maria Guiomar Cortes de Moura. Dizer que os touros apresentados deram um bom jogo e permitiram triunfos vários aos toureiros. Desde logo, João Salgueiro corta duas orelhas no seu segundo. Diego Ventura, que corta quatro orelhas e um rabo. E Leonardo Hernandes corta duas orelhas. Também foram, tal como o ganadeiro, sacados em ombros no final da corrida. Portanto, o pavilhão português, como dissemos, num elevado plano. E resta-nos falar da corrida de encerramento, uma corrida em que foi lidado um corredor de touros da ganaderia portuguesa de Calejos Pires, ganaderia que passa ali nas zonas de Alvito, aqui bem perto de nós, ganaderia que é constituída por rezes provenientes de uma excelente ganaderia espanhola, Nunes de Alcovilho, pois fizeram jus às suas origens, touros de qualidade e sobretudo um terceiro touro chamado de bandeira. Diz-se um touro de bandeira quando o touro cumpre em todas as suas vertentes. Dizer que Morante La Puebla foi aplaudido em ambos, Ginés Marín corta duas orelhas e David Miranda, matador de touros da Ronda do Elva, foi o triunfador, em que o terceiro touro da tarde corta duas orelhas e rabo simbólicos. E dizemos simbólicos porquê? Porque o público, e bem, exigiu que o touro não fosse morto. Portanto, o touro foi devolvido aos correios e para regressar à sua ganaderia. Por isso é que se diz que os troféus foram simbólicos. E cortou mais uma orelha no último da tarde. Portanto, uma feira de Zafra de muito êxito, não só artístico, mas também ganadeiro. E aí, os portugueses, naturalmente, podem regozijar-se com isso. Duas ganaderias marcaram presença. E que presença? Ganaderia de Maria Guiomar Costa de Moura e ganaderia de Calejo Pires.

E também na passada terça-feira, dia 6, em Vila Franca, corrida comemorativa dos 125 anos da Palha Blanco. Corrida noturna, corrida em que se anunciaram os cavaleiros João Salgueiro Pai, João Moura Júnior e António Prates, Forcados de Vila Franca e um coro de toiros de António José Teixeira. Dizer que a Palha Blanco registou 3/4 de entrada, corrida que merecia mais, mas enfim, o público é assim mesmo. As dificuldades económicas que se passam também terão a sua influência e sobretudo também porque estamos em final de temporada. Abriu a corrida João Salgueiro, que no primeiro que lidou apenas se deixou ver em dois ferros curtos e pouco mais. O touro também não o ajudou, é bom dizer. No seu segundo, praticamente pouco quis ver o touro. Não percebemos se haveria algum problema com os cavalos ou se era mesmo do próprio João Salgueiro, que é facto, é isso que o público tem que apreciar, o seu desempenho, que não foi positivo. João Moura Júnior fez realmente o que pôde fazer num touro que era mesmo mal distraído, sobretudo até parecia que andava à procura de alguém conhecido nas bancadas ou na própria trincheira que apresentava uma multidão verdadeiramente gorda, chamemos-lhe assim, coisa que não deve acontecer nas praças de touros, e também o público, algum deles de pé, outra coisa que não deve acontecer. Um e outro caso são previstos ou estão previstos no regulamento taurino em vigor, de um caso e no outro. Mas João Moura Júnior teve a oportunidade no seu segundo, um touro bom, podemos dizê-lo, um touro cumpridor, e a atuação foi grande. Brega cingida com o cavalo em ladeios prolongados, sítios de largo, viagens lentas e ferros de boa nota. Foi fortemente aplaudido e com toda a justiça. Na volta que deu também com o ganadeiro. E sobretudo, outro detalhe é que o seu primo Benito Moura, seu bandalheiro de confiança, retirou-se também naquela corrida e foi o próprio João Moura Júnior que cortou a coleta. António Prates foi o terceiro cavaleiro da terna. Teve duas atuações muito boas, duas atuações em que mostrou maturidade de toureira, também já que anda há algum tempo, e isso foi distinguido pelo público presente na Palha Blanca, aplaudindo fortemente, dizer que talvez tenha marcado pontos para o futuro naquela praça. Nas pegas havia destaque porque o grupo de Vila Franca, um grupo coeso, aliás é histórico neste grupo, aproveitou esta oportunidade para mudar de cabo. E sobretudo há que destacar o desempenho do novo cabo, Rodrigo Dote, ele que é um primeiro ajuda e não o fez por menos. Foi a quatro touros e a quatro touros ajudou bem, contribuindo para o sucesso dos seus companheiros. Dizer que o forcado que se retirou, Rodrigo Andrade, também se cortou uma pega ao terceiro touro e naturalmente ajudado pelo seu sucessor. Guilherme Dotti à quarta e, sobretudo, o Rodrigo Camilo. Que grande pega que este homem fez. E aí, também novamente ajudado pelo novo cabo, com o grupo a marcar forte presença com a sua coesão. Diga-se que, de facto, nesta corrida, pegou-se bem e com verdade. Quanto à ganaderia, com o ferro do Sr. António José Teixeira, os touros estavam bem apresentados, portanto nada a dizer, apenas tudo a elogiar, mas gostaríamos que, como aquele touro lidado por João Moura Júnior,
outros tivessem tido o mesmo comportamento. Enfim, são chamadas vicissitudes da seleção numa ganaderia brava. É que, como sempre temos dito aqui, em termos de bravura, 2 e 2 nunca são, nem sempre são 4. Quanto aos espetáculos que se vão realizar proximamente, a temporada está no seu futeiro, próximo do seu termo, dizer que hoje, domingo, às 16 horas, a Praça de Toiros de Idanha Nova, que leva o nome de António Manzarra, e comemora também nessa tarde 120 anos de existência, abrirá as suas portas para dar lugar a uma corrida em que vão atuar o juniador espanhol André Romero e o cavaleiro português Joaquim Brito Paes, isto na Lida Cavalo. E na Lida Pé registra-se a reaparição, ou melhor dizendo, o regresso por uma tarde de Pedrito de Portugal. Matadores toiros que teve uns princípios auspiciosos, mas que, infelizmente, acabou por não cumprir tudo aquilo que prometia, e era muito. A Reza a Lidar pertenciam a diversas ganaderias. Santa Maria, um exemplar. António Raul Brito Paes, um exemplar. José Luís Cochicho, 2 exemplares. E Mata o Demo, 2 exemplares. E também, para o final do mês, em 31 de outubro, às 17 horas, em Évora, Correio de Toiros, Manuel Teles Bastos, Miguel Moura, João Salgueiro da Costa, Luís Pimenta e os praticantes Francisco Maldonado Cortes e Vasco Veiga, Forcados de Évora e Aposento da Moita, e também Toiros de Santa Maria. Dizer que, por cada bilhete vendido, 1 euro revertará a favor do Forcado Tiago Laranjinha, que nos Estados Unidos, ele que é elemento do grupo dos amadores da chamusca, nos Estados Unidos, enfim, luta pela vida, uma doença terrível que o apoquenta. Ele que é também aluno da Escola de Agronomia, da Universidade de Agronomia, em Évora. Há pouco, quando nos referimos à presença portuguesa na Feira de Zafra, por lapso não dissemos que na Corrida do Rejoneio atuaram também os Forcados dos Aposentos da Moita, que realizaram 3 pegas de valor, 2 à primeira e 1 à segunda tentativa. Finalmente, dizer que a temporada taurina no nosso país, durante muitos anos, encerrava com a corrida de todos os anos, de Todos os Santos, no cartaz. Neste momento, não temos ainda conhecimento se haverá corrida ou não, pelo menos nada vimos anunciado, mas pesquisámos e fomos encontrar o cartaz da corrida de encerramento da temporada do dia 1 de novembro de 1965, dia de Todos os Santos, no cartaz. Vejam o cartaz, amigos aficionados. José Mestre Batista, José Samuel Lupe, a cavalo. A pé, José Júlio e Ricardo Chabanga. Lidou-se um coro de toiros do Dr. Fernando Salgueiro e os forcados foram os de Santarém. E antes de terminar, uma vez mais vos vamos dizer qual o endereço para onde devem enviar a mensagem de apoio à tauromaquia: inpci@patrimoniocultural.gov.pt. Repetimos: inpci@patrimoniocultural.gov.pt. E escreva o seguinte texto: eu apoio o registro da Corrida de Toiros como património cultural e imaterial de Portugal. E assim terminamos esta edição de Palmas e Olés, agradecendo a vossa presença, esperando tê-los de volta de hoje 8 dias, lembrando que Palmas e Olés continua a ser o resultado do trabalho de uma equipa coordenada por Fernando Batista, que também apresentou, e que, como habitualmente, tem os cuidados técnicos do José António. Então, boa tarde e até para a semana.

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1: Chegou a altura de conhecermos os temas que marcam a atualidade regional neste domingo. Beja, domingo marcado por homenagem a Florival Baioa. Abertura da Talha 2026, Vidigueira está a provar o vinho novo. Turismo do Alentejo e Junta de Andaluzia vão dinamizar centros de cycling. Arranjo de estradas e caminhos em Moura, 4:30 e Polo Norte na Feira dos Santos de Alvito. Estes são os temas, desenvolvimento já a seguir.
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1: Bom fim de semana, vamos à informação regional. Um painel de azulejos em homenagem ao professor Florival Baioa, inaugurado hoje no espaço exterior da Casa da Cultura de Beja. A iniciativa conjunta da Associação de Defesa do Património de Beja e da Câmara Municipal de Beja pretende evocar a vida e obra de um grande defensor de identidade e do património da cidade. Florival Baioa foi professor de diversas gerações de bejenses, autor de obras sobre arte azulejar e um cidadão exigente junto do poder político em muitas ocasiões, destacando-se o seu papel na criação do movimento Beja Merece Mais. Os bejenses são convocados a saírem à rua para homenagearem um homem transgeracional, de acordo com as palavras do seu amigo Jorge Serafim, atual presidente da Associação de Defesa do Património de Beja. A cerimónia tem lugar às 5 da tarde, será enriquecida com a atuação de muitos artistas que privaram com o homenageado. Este domingo são abertas as talhas do vinho novo na Vidigueira. O evento Abertura da Talha 2026 é promovido numa parceria entre o município da Vidigueira e a adega cooperativa da Vidigueira, Cuba e Alvito. O momento está agendado para as 18 horas no Centro Interpretativo do Vinho de Talha, em Vila de Frades, numa homenagem ao Baixo Alentejo, Cidade Europeia do Vinho. A abertura de Talha 2026 é o momento de valorização e celebração de uma tradição ancestral que integra a identidade cultural e vitivinícola do concelho de Vidigueira. A abertura de Talha é uma oportunidade para preservar e divulgar o saber fazer associado ao vinho de Talha, reforçando a ligação entre território, comunidade e produção vitivinícola e afirmando o Baixo Alentejo como região da excelência na produção de vinhos e na salvaguarda deste património único. Um projeto de dinamização de promoção dos centros de cycling do Alentejo vai ser concretizado até final de 2028 numa parceria que junta a Entidade Regional de Turismo e a Junta de Andaluzia, em Espanha. Em declarações à Agência Lusa, o presidente da Entidade Regional de Turismo do Alentejo e Ribatejo, José Manuel Santos, explicou que a iniciativa transfronteiriça pretende dar um novo impulso à promoção dos centros de cycling e atrair mais visitantes para as duas regiões. O projeto, que vai decorrer até 2028, representa um investimento de 350 mil euros, sendo cofinanciado

0: custeado em 75% por fundos comunitários através do programa Interreg no âmbito de uma candidatura apresentada pela Junta de Andaluzia. Os centros de cycling são infraestruturas de apoio dedicado à prática de ciclismo e de turismo de bicicleta homologadas pela Federação Portuguesa de Ciclismo. Na área de abrangência da ERT, no Alentejo e Ribatejo, existem 11 centros de cycling, dos quais 5 no distrito de Beja, em Almodóvar, Castro Verde, Odmira, Ourique e Serpa. A iniciativa inclui ainda a ligação em grandes travessias entre os vários centros de cycling. A Câmara Municipal de Moura tem a decorrer diversos trabalhos de manutenção e requalificação da rede viária municipal para melhorar as condições da circulação e de acessibilidade e responder em parte aos danos provocados pelas intempéries ocorridas no inverno. Segundo fontes da autarquia, neste momento está em curso a requalificação dos caminhos viciais no concelho, abrangendo cerca de 80 km de vias, num investimento superior a 390 mil euros. A Câmara de Moura indica ainda que, no âmbito da intervenção da reposição dos pavimentos na cidade e nas freguesias, foram realizados trabalhos em diferentes pontos da rede viária municipal, num investimento superior a 158 mil euros. A banda Os 4 e Meia e Miguel Gameiro, acompanhado pelos Polo Norte, atuam na edição deste ano da Feira dos Santos e Frutos Secos em Alvito, que decorre entre os dias 30 deste mês e 1 de novembro. Em comunicado, a Câmara Municipal de Alvito, promotora do evento, lembrou que o certame, que inclui ainda música popular e outros atrativos, tem origem na Feira Franca, nascida em 1925. Do cartaz musical fazem parte Miguel Gameiro e Polo Norte e a banda GM, tributo a Chutes e Pontapés, no dia 30. Os 4 e Meia e o espetáculo I Love Hits no dia 31. Ponto final das notícias. Bom fim de semana.
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0: 13 horas.
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0: 14 horas. 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
1: São 15 horas.
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1: Às 6 horas.
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0: 17 horas.
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No passado dia 2 de outubro, foi publicado no Diário da República que vai ser efetuada uma consulta pública para inscrição das corridas de touros no nosso país no Inventário Nacional do Património Cultural. Portanto, isto é um apelo para todos os aficionados e também para aquele público em geral que, não sendo muito ou nada aficionado, respeita as leis e a democracia neste país. Ora, esta consulta vai realizar-se, imaginem, quase 5 anos passados, depois do processo ter sido aberto e proposto pela Associação das Tertúlias Tauromáquicas do nosso país. Foi apresentado em 2002 na então Direção-Geral do Património Cultural, que hoje já tem outro nome. Após tanto tempo, imaginamos aquilo que terá acontecido, os entraves e outros que tais, para que isto não fosse por diante. Mas o que é facto é que foi. Mas voltando a este pedido, chamemos-lhe assim, disse no próprio texto que a corrida de touros é a expressão plena da tauromaquia profissional, que representa na sua forma institucional e se manifesta num conjunto de procedimentos codificados, decorrendo as suas realizações em recintos próprios chamados Praças de Touros. Estes eventos são devidamente autorizados e fiscalizados pela entidade estatal competente, Ministério da Cultura / Inspeção Geral das Atividades Culturais. Foi ainda caracterizado que prefere existir em Portugal vários tipos de corridas de touros, desde a corrida dita à portuguesa, com cavaleiros e focados, a corrida dita a pé, com matadores de touros e novilheiros, as corridas mistas, onde convergem estas duas versões, e para além destas, há outra modalidade, é a chamada versão popular. Esta consulta aos portugueses decorre ao longo de 30 dias e, logo que findo esse prazo, o património cultural tem de tomar uma decisão após 120 dias. Claro que antes de tudo isto temos que fazer e convidar todos os portugueses que exerçam o seu direito democrático, ou seja, participar. Mas perguntar-nos-ão como é que podem fazê-lo. É muito simples. Basta efetuar uma mensagem no vosso telemóvel para o seguinte endereço: INPCI, portanto, INPCI, patrimoniocultural.gov, é a abreviatura de governo, gov.pt, e deixar escrito o seguinte texto: eu apoio o registro das corridas de touros como património cultural e imaterial de Portugal. Basta isto. Ao longo desta edição, sugerimos que os amigos aficionados se municiem com uma esferográfica ou algo que escreva e um papel, porque nós vamos, por diversas vezes, falar-vos neste endereço, que é fundamental que todos participem. Portanto, todos devem ser sensibilizados, aficionados ou não, grupos de forcados, que são muita gente, amigos, enfim, para que a nossa tauromaquia obtenha mais uma defesa contra os seus detratores. Portanto, amigo aficionado, fique sensibilizado para mais esta batalha que temos que travar pela defesa da festa e, sobretudo, cumprir a nossa missão de levar ou deixá-la para aqueles que estão para vir, porque nós, que ainda cá estamos, recebê-la daqueles que já partiram. Esta é a lei da vida.

E no sábado 2 de outubro realizou-se na Praça de Toiros José Varela Crujo, praça centenária, por vezes ignorada, mas lá está, uma corrida de toiros, cujo cartaz incluía os cavaleiros Miguel Moura, Joaquim Brito Paes e Tristão Ribeiro Teles, os grupos forcados de Cascais, Monforte e de Beja, e um corrida de toiros da ganaderia António Lampreia. Pois a centenária Praça de Beja, por ocasião da Feira de Outubro, registou uma presença de público a rondar pouco mais da meia casa. Abriu a função Miguel Moura, que enfrentou o exemplar da ganaderia António Lampreia, como dissemos, que pesou 520 quilos. Um toiro que se manifestou algo desinteressado, falta de codícia, que não permitiu grandes veleidades ao seu lidador, em que apenas se destacaram dois, três ferros curtos. No seu segundo, Miguel Moura empertigou-se, e isto num toiro que prometia muito de saída, mas que foi a menos. De qualquer forma, o toureiro esteve diligente, como aliás como é seu timbre, e tudo fez para lhe retirar aquele pouco que o touro tinha dentro. Joaquim Brito Paes lidou os segundo e quintos da tarde, com 530 e 540 quilos, respectivamente. No primeiro touro, alguns bons momentos de toureio, numa lide que consideraríamos intermitente, falta de coerência, de princípio a fim, é o que se exige a qualquer toureiro. No seu segundo quinto da tarde, o touro teve uma saída prometedora, mas depressa se esgotou. Destaque o esforço do jovem cavaleiro, mas o sucesso não poderia ter acontecido. Terceiro cavaleiro da tarde, Tristão Ribeiro Teles, teve duas lides equilibradas, aproveitando sobretudo no seu último a boa condição que em alguns momentos ele apresentou. O público reconheceu-lhe o esforço e brindou com fortes aplausos. Digamos que dos três cavaleiros foi aquele que esteve num plano mais elevado. Nas pegas, o primeiro toiro do grupo Cascais foi pegado por Francisco Pinto ao segundo intento, com o grupo a ajudar bem. O quarto da tarde, também pertencente a este grupo, a pega foi executada pelo forcado Carlos Dias, que se despedia nesta tarde das lides tauromáquicas, nomeadamente a sua participação do grupo de Cascais. Efetuou uma pega ao primeiro intento e dizer que o grupo poderia e o forcado merecia ter sido um pouco melhor ajudado, mas lá conseguiram consumar. Dizer também que na volta que deu assinalou, apresentando a jaqueta, o facto de poucos dias antes o antigo forcado do grupo, Mário Santos, ter falecido. Pelo grupo de Monforte, o forcado de João Pedro foi cara em duas tentativas, mas voltamos um pouco àquilo que aconteceu no grupo de Cascais, em que o grupo de Monforte também não ajudou bem a pega do João Pedras. A segunda pega, Luís Vieira, na primeira tentativa, pegou
esteve bem num toiro que lhe complicou um pouco a vida. E aí destaque-se que o grupo já ajudou melhor, portanto consumando com menores dificuldades, se é que podemos dizer isso. Quanto ao grupo de Beja, os seus dois toiros foram pegados em primeiro lugar, o terceiro da tarde, por Pedro Fernandes, que foi lá três vezes. E é de salientar, das três que foi, esteve bem. Portanto, simplesmente é que o grupo não conseguiu fechar, não estando, por isso mesmo, ao nível do Forcado da Cara. O segundo touro do grupo Beja foi pegado por Miguel Pavia à primeira tentativa, e aí sim o grupo mostrou-se mais coeso, ajudando a consumar a pega. Enfim, foi uma corrida que se viu. Os toiros Lampreia, particularmente o quarto e o sexto, deixaram uma nota positiva. Dois, digamos que assim assim, e os outros dois, a menos. E assim se encerrou, digamos, o período de atividades da Praça de Toiros de Breja, Praça de Toiros José Varela Cruz. Esperemos que no próximo ano as coisas se modifiquem em termos de capacidade financeira dos portugueses para que se possa assistir às antigas enchentes neste aeródromo pacense. E voltando à nossa primeira notícia, dizer que todos devemos participar enviando uma mensagem para que a tauromaquia, melhor dizendo, as corridas de touros, possam participar ou ser incluídas no património cultural e imaterial de Portugal. O endereço para onde devemos enviar a nossa mensagem, vamos repeti-lo. INPCI, letra minúscula, INPCI, INPCI, arroba patrimoniocultural.gov, portanto é a abreviatura de governo, gov.pt. Repetimos uma vez mais, INPCI, arroba patrimoniocultural, tudo pegado, .gov.pt. E não se esqueça de referir na sua mensagem o seguinte: eu apoio o registro da Corrida de Touros como património cultural e imaterial de Portugal. Portanto, isto tem que ver com a consulta pública que está em curso neste momento no nosso país.

E quanto, continuando a dar-vos notícias de acontecido com a participação de artistas portugueses, dizer que o festival que se realizou em Sevilha no dia 4 de outubro, festival a favor da ação social da Irmandade de La Estella, de Sevilha, dizer que a cavalo João Moura Pai e João Moura Júnior lidaram a do um touro de Benito Escobero e que o público premiou com uma orelha para cada um dos cavaleiros. Dizer que João Moura, na volta que deu à arena, emocionou-se de tal maneira que as lágrimas correram. Certamente lembrando-se de outros tempos da sua juventude em que passou por aquela praça e que lhe permitiu, então nessa altura, êxitos grandiosos, como de resto em toda a Espanha. Ali da pé estiveram o matador de touros colombiano César Rincón, já retirado, que foi ovacionado, Alexandre Talavante, que foi o triunfador da tarde, é que corta duas orelhas, mas cortou com suor e sangue, é que ao entrar a matar o touro deu-lhe uma coronada cerca de 10 centímetros, segundo o porte médico, mas isso não impediu o toureiro, mesmo sangrando, de dar a volta de agradecimento à Real Maestrança. É isto que se define um toureiro, que é figura. Também isto. Roca Rei corta uma orelha. Pablo Aguado, que 8 dias antes tinha saído pela Porta do Príncipe naquela mesma praça, esteve pesado a matar e foi por isso mesmo apenas ovacionado. E o novilheiro Pepe Martínez foi também ovacionado. Portanto, foi uma corrida muito agradável, ou melhor dizendo, um festival muito agradável, e sobretudo relembrar César Rincón, ele que foi figura nos tempos áureos. Falemos da Feira de Zafra, realizada no passado fim de semana. Feira de Zafra, em que o pavilhão português ficou situado num plano muito elevado, aliás, como vamos dizer.

Na sexta-feira, uma novilhada em que participou o português, o jovem português João Mexia, ao lado de 5 novilheiros do Peijozinho. João Mexia esteve a contento, corta 2 orelhas e no final saiu em ombros juntamente com 2 dos seus competidores. Começou bem esta Feira de Zafra, aliás, Feira de Zafra, onde estavam muitos, muitos portugueses.

No sábado, Corrida do Rejoneio, em que se apresentava João Salgueiro Pai e que ele, juntamente com Diego Ventura e Leonardo Hernandes, se tiveram que enfrentar com touros da ganaderia portuguesa de Cofer de Dona Maria Guiomar Cortes de Moura. Dizer que os touros apresentados deram um bom jogo e permitiram triunfos vários aos toureiros. Desde logo, João Salgueiro corta duas orelhas no seu segundo. Diego Ventura, que corta quatro orelhas e um rabo. E Leonardo Hernandes corta duas orelhas. Também foram, tal como o ganadeiro, sacados em ombros no final da corrida. Portanto, o pavilhão português, como dissemos, num elevado plano. E resta-nos falar da corrida de encerramento. Uma corrida em que foi lidado um coro de touros da ganaderia portuguesa de Calejos Pires, ganaderia que passa ali nas zonas de Alvito, aqui bem perto de nós, ganaderia que é constituída por rezes provenientes de uma excelente ganaderia espanhola, Nunes de Alcovilho, pois fizeram jus às suas origens. Touros de qualidade e, sobretudo, um terceiro touro chamado de Bandeira. Diz-se um touro de bandeira quando o touro cumpre em todas as suas vertentes. Dizer que Morante La Puebla foi aplaudido em ambos, Ginés Marín corta duas orelhas e David Miranda, matador de touros da Ronda do Elva, foi o triunfador, em que o terceiro touro da tarde corta duas orelhas e rabo simbólicos. E dizemos simbólicos porquê? Porque o público, e bem, exigiu que o touro não fosse morto. Portanto, o touro foi devolvido aos correios e para regressar à sua ganaderia. Por isso é que se diz que os troféus foram simbólicos. E cortou mais uma orelha no último da tarde. Portanto, uma feira de Zafra de muito êxito, não só artístico, mas também ganadeiro. E aí, os portugueses, naturalmente, podem regozijar-se com isso. Duas ganaderias marcaram presença. E que presença? Ganaderia de Maria Guiomar Costa de Moura e ganaderia de Calejo Pires.

E também na passada terça-feira, dia 6, em Vila Franca, corrida comemorativa dos 125 anos da Palha Blanco. Corrida noturna, corrida em que se anunciaram os cavaleiros João Salgueiro Pai, João Moura Júnior e António Prates, forcados de Vila Franca e um coro de toiros de António José Teixeira. Dizer que a Palha Blanco registou 3/4 de entrada, corrida que merecia mais, mas enfim, o público é assim mesmo. As dificuldades económicas que se passam também terão a sua influência e sobretudo também porque estamos em final de temporada. Abriu a corrida João Salgueiro, que no primeiro que lidou apenas se deixou ver em dois ferros curtos e pouco mais. O touro também não o ajudou, é bom dizer. No seu segundo, praticamente pouco quis ver o touro. Não percebemos se haveria algum problema com os cavalos ou se era mesmo do próprio João Salgueiro, que é facto, é isso que o público tem que apreciar, o seu desempenho, que não foi positivo. João Moura Júnior fez realmente o que pôde fazer num touro que era mesmo mal distraído, sobretudo até parecia que andava a procurar de alguém conhecido nas bancadas ou na própria trincheira que apresentava uma multidão verdadeiramente gorda, chamemos-lhe assim, coisa que não deve acontecer nas praças de touros, e também o público, algum dele de pé, outra coisa que não deve acontecer. Um e outro caso são previstos ou estão previstos no regulamento taurino em vigor, de um caso e no outro. Mas João Moura Júnior teve a oportunidade no seu segundo, um touro bom, podemos dizê-lo, um touro cumpridor, e a atuação foi grande. Brega cingida, com o cavalo em ladeios prolongados, sítios de largo, viagens lentas e ferros de boa nota. Foi fortemente aplaudido e com toda a justiça. Na volta que deu também com o ganadeiro. E sobretudo, outro detalhe é que o seu primo Benito Moura, seu bandalheiro de confiança, retirou-se também naquela corrida e foi o próprio João Moura Júnior que cortou a coleta. António Prates foi o terceiro cavaleiro da terna. Teve duas atuações muito boas. Duas atuações é que mostrou maturidade toureira, também já que anda há algum tempo. E isso foi distinguido pelo público presente na Palha Blanca, aplaudindo fortemente. Dizer que talvez tenha marcado pontos para o futuro naquela praça. Nas pegas havia destaque porque o grupo de Vila Franca, um grupo coeso, aliás, é histórico neste grupo, aproveitou esta oportunidade para mudar de cabo. E, sobretudo, há que destacar o desempenho do novo cabo, Rodrigo Dote, ele que é um primeiro ajuda e não o fez por menos. Foi a quatro touros e a quatro touros ajudou bem, contribuindo para o sucesso dos seus companheiros. Dizer que o forcado que se retirou, Rodrigo Andrade, também se cortou uma pega ao terceiro touro e naturalmente ajudado pelo seu sucessor Guilherme Dotti à quarta, e sobretudo o Rodrigo Camilo, que grande pega que este homem fez, e aí também novamente ajudado pelo novo cabo, com o grupo a marcar forte presença com a sua coesão. Diga-se que de facto nesta corrida pegou-se bem e com verdade. Quanto à ganaderia, com o ferro do Sr. António José Teixeira, os touros estavam bem apresentados, portanto, nada a dizer, apenas tudo a elogiar, mas gostaríamos que, como aquele touro lidado por
João Moura Júnior, outros tivessem tido o mesmo comportamento. Enfim, são chamadas vicissitudes da seleção numa ganaderia brava. É que, como sempre temos dito aqui, em termos de bravura, 2 e 2 nunca são, nem sempre são 4. Quanto aos espetáculos, se vão realizar proximamente, a temporada está no seu futeiro, próximo do seu termo, dizer que hoje, domingo, às 16 horas, a Praça de Toiros de Idanha Nova, que leva o nome de António Manzarra, e comemora também nessa tarde 120 anos de existência, abrirá as suas portas para dar lugar a uma corrida em que vão atuar o juniador espanhol André Romero e o cavaleiro português Joaquim Brito Paes, isto na lida cavalo. E na lida pé registra-se a reaparição, ou melhor dizendo, o regresso por uma tarde de Pedrito de Portugal, matadores toiros que teve uns princípios auspiciosos, mas que infelizmente acabou por não cumprir tudo aquilo que prometia, e era muito. As redes a lidar pertenciam a diversas ganaderias: Santa Maria, um exemplar; António Raul Brito Paes, um exemplar; José Luís Cochicho, 2 exemplares e Mata o Demo, 2 exemplares. E também, para o final do mês, em 31 de outubro, às 17 horas, em Évora, Corrida de Toiros. Manuel Teles Bastos, Miguel Moura, João Salgueiro da Costa, Luís Pimenta e os praticantes Francisco Maldonado Cortes e Vasco Veiga, Forcados de Évora e Aposento da Moita, e também Toiros de Santa Maria. Dizer que, por cada bilhete vendido, 1 euro revertará a favor do Forcado Tiago Laranjinha, que nos Estados Unidos, ele que é elemento do grupo dos amadores da chamusca, nos Estados Unidos, enfim, luta pela vida, uma doença terrível que o apoquenta. Ele que é também aluno da Escola de Agronomia, da Universidade de Agronomia, em Évora. Há pouco, quando nos referimos à presença portuguesa na Feira de Zafra, por lapso não dissemos que na Corrida do Rejoneio atuaram também os Forcados dos Aposentos da Moita, que realizaram 3 pegas de valor, 2 à primeira e 1 à segunda tentativa. Finalmente, dizer que a temporada taurina no nosso país, durante muitos anos, encerrava com a corrida de todos os anos, de Todos os Santos, no cartaz. Neste momento, não temos ainda conhecimento se haverá corrida ou não, pelo menos nada vimos anunciado, mas pesquisámos e fomos encontrar o cartaz da corrida de encerramento da temporada do dia 1 de novembro de 1965, dia de Todos os Santos no cartaz. Vejam o cartaz, amigos aficionados. José Mestre Batista, José Samuel Lupe, a cavalo; a pé, José Júlio e Ricardo Chabanga. Lidou-se um cru de toiros do Dr. Fernando Salgueiro e os forcados foram os de Santarém. E antes de terminar, uma vez mais vos vamos dizer qual o endereço para onde devem enviar a mensagem de apoio à tauromaquia: inpci@patrimoniocultural.gov.pt. Repetimos: inpci@patrimoniocultural.gov.pt. E escreva o seguinte texto: eu apoio o registro da Corrida de Toiros como património cultural e imaterial de Portugal. E assim terminamos esta edição de Palmas e Olés, agradecendo a vossa presença, esperando tê-los de volta de hoje 8 dias, lembrando que Palmas e Olés continua a ser o resultado do trabalho de uma equipa coordenada por Fernando Batista, que também apresentou, e que, como habitualmente, tem os cuidados técnicos do José António. Então, boa tarde e até para a semana.

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2: sentidos. Já percebemos, Rui. Bebes a tua obra-prima com ou sem açúcar?
3: Nova

0: 22 horas.
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1: Vou tentar cantar o Fado Cravo de Teu Alfredo Marceneiro com letra de Pedro Homem de Melo, canção verde.